0: E aí, não me chama.
1: Ah, tá com a Brasília mesmo, né?
0: Tulia!
2: Tulia,
1: me chama.
0: Ah, o Nenda Kufu, não me chama.